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3: Fala, meu povo. Eu sou Fernando Baxter Mix e falando direto dos estúdios da Amambay FM aqui em São Paulo para mais um Versiones Especiales.
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3: Station. Hoje vamos falar de El Bosco e um som celestial que em 1995 emergiu dos estúdios espanhóis para o sucesso mundial. Luis Cobos, Julián Ruiz e Javier Losada foram os responsáveis por essa obra que reuniu o divino e o contemporâneo. O coral era do Monasterio de San Lorenzo, na Espanha, e El Bosco se inspirou no projeto Enigma. Uma mistura de música clássica, coro de meninos e sons de sintetizadores. Só em novembro de 1995 foi apresentado o álbum do grupo fictício chamado El Bosco. Aliás, o trio de produtores usou pseudônimos para esconder seus nomes no álbum. Tudo igualzinho ao Enigma. O Nirvana do El Bosco fez muito sucesso, entrando até em trilha sonora de uma novela global. Ninguém sabia de onde havia saído aquele som angelical com batidas marcantes. E para recordar esse grupo de laboratório que fez muito sucesso, vamos ouvir Nirvana aqui na 100, para matar a saudade do El Bosco.

depois que nós nos despedimos, haverá tristeza e choro, e haverá gente sorrindo. Assim são todos os dias, depende de quem está vivendo. Que sorte então a nossa estarmos bem agora.

0: 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Sol brillante, es primavera. 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
2: Hoje é sábado, dia 3 de outubro de 2026, e o Informativo Coamo está chegando novamente no seu rádio. Um ótimo dia para você, cooperado, e também para você, amigo ouvinte de todas as manhãs. Hoje é o Dia Mundial do Dentista e o Dia das Abelhas. A Lua entra hoje na fase minguante. O Informativo Coamo que você ouve agora é uma produção da Assessoria de Comunicação da Coamo e conta com reportagens de Ana Paula Pelissari, Antônio Márcio e de Ilivaldo Duarte. Eu sou o Guilherme Boller e chego no seu rádio com uma nova edição do programa da Família Rural e Cooperativista.
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2: Sábado é dia de resumo aqui no Informativo Coamo e você confere com a gente quais foram as principais notícias veiculadas pelo programa nos últimos dias. Nós começamos falando sobre a participação feminina no campo e sobre as ações que buscam incentivar essa atuação cada vez maior das mulheres na agropecuária. Um exemplo disso ocorreu com o evento Gerando Conexões, um treinamento promovido pela MSD Saúde Animal em parceria com a Coamo e com o Sindicato Rural de Campo Mourão, que levou a um grupo de mulheres pecuaristas orientações para a execução de um manejo racional e de baixo estresse para os animais. Você vai relembrar com a gente no programa de hoje como foi essa ação, quem participou dela e qual é a importância de promover esse tipo de manejo visando não só o bem-estar do rebanho, mas também uma maior rentabilidade nos resultados da atividade. Também foi destaque aqui no Informativo Coamo a reunião promovida pela diretoria da cooperativa na unidade de Sertanópolis, na região norte do Paraná. Produtores e autoridades locais estiveram reunidas na nova unidade da cooperativa junto da diretoria da Coamo, que levou informações sobre os produtos, serviços e benefícios que são ofertados pela Coamo em seu rol de atuação. Hoje, o presidente executivo da Coamo, Ayrton Galinari, vai reforçar com a gente o objetivo desse encontro e relatar como foi esse primeiro contato da gestão da cooperativa com a nova unidade. Fechando o nosso resumo de notícias, nós voltamos a falar sobre tecnologia e planejamento no campo, destacando o serviço de agricultura de precisão que é oferecido pela Coamo aos seus cooperados. Em Engenheiro Beltrão, o cooperado José Geraldo Rodrigues de Lima já adota essa tecnologia para conhecer melhor as características do solo onde produz e direcionar os investimentos em correção que forem necessários. No programa de hoje, você vai relembrar com a gente esse case do seu José e entender os benefícios da adoção da agricultura de precisão dentro das atividades produtivas no campo. Mas antes de trazermos essas histórias para você, o nosso programa vai para um intervalo que eu prometo que vai ser rápido. Segue com seu rádio sintonizado aqui com a gente, porque logo nós estamos de volta com o Informativo Coamo.
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2: A lua minguante é excelente para ações de limpeza no campo. É um momento ideal para capinar, retirar ervas daninhas e fazer a manutenção dos canteiros. Esta também é uma fase propícia para o controle de pragas e doenças, já que a seiva das plantas está menos ativa, facilitando a ação de defensivos naturais. 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
2: Promover conhecimento, ampliar a participação feminina na pecuária e estimular a adoção de práticas que contribuam para a eficiência das propriedades. Esses foram alguns dos objetivos do programa Gerando Conexões, realizado por meio de uma parceria entre a Coamo, o Sindicato Rural de Campo Mourão e a MSD Saúde Animal. A capacitação reuniu mulheres ligadas à atividade pecuária para um dia de conteúdo teórico e prático voltado ao manejo racional de bovinos. A cooperada Larissa Galassini, que coordena a Comissão de Mulheres do Sindicato Rural de Campo Mourão, foi uma das responsáveis pela organização dessa iniciativa e explica como surgiu a demanda pelo treinamento e quais são os benefícios que ele pode gerar dentro das propriedades. A reportagem é de Ana Paula Pelissari.
4: É um treinamento que foi pedido pelas mulheres que participam da Comissão de Mulheres do Sindicato Rural. Elas souberam deste treinamento e daí nós fizemos uma parceria do Sindicato Rural de Campo Mourão, da Coamo e da MSD, que é a que tem o programa Criando Conexões, responsável por este treinamento.
5: E qual que é o objetivo? Por que que elas buscaram esse treinamento?
4: Então, aqui estão mulheres que trabalham com pecuária de corte, né? E para um manejo mais racional, mais tranquilo em suas fazendas, né? Elas pediram este treinamento, que é o manejo sem nada nas mãos, que está dentro de um programa de bem-estar animal. E este tipo de manejo, além de proporcionar um manejo mais tranquilo e seguro, manejo tranquilo dos animais e um manejo mais seguro para os funcionários e para as próprias mulheres que estão sempre junto nos currais.
5: Você já participou desse treinamento? Qual que é a sua avaliação dele?
4: Eu achei ele, a palavra que eu defino esse treinamento é mágico, porque assim, nós realizamos na nossa propriedade, né, para os nossos colaboradores, eu participei também, então a gente realmente tem que fazer o treinamento para aprender como é o posicionamento do corpo da pessoa para poder tocar os animais dentro do curral. E funciona super bem, sem bandeira, sem gritos, sem assobios, é só o posicionamento do corpo da pessoa que está trabalhando com os animais. E é muito legal, dá muito certo, mas tem que fazer o treinamento para receber as orientações.
2: Nesta semana, a Coamo promoveu um encontro com os produtores de Sertanópolis, na região norte do Paraná, onde a cooperativa passou a atuar recentemente com uma nova unidade. O encontro teve como objetivo apresentar os produtos, serviços e benefícios da nossa cooperativa, dando a oportunidade para que os gestores da Coamo tenham um contato mais aproximado com os produtores locais. O presidente executivo da nossa cooperativa, Ayrton Galinari, participou deste evento e relata como a cooperativa pode contribuir para o fortalecimento do atendimento aos futuros cooperados dessa nova região. Quem traz todos os detalhes para a gente é o repórter Ilivaldo Duarte.
6: Bom, realmente é uma expectativa muito grande que a gente tem com a região, porque a chegada da Coamo, com todos os produtores que a gente conversa, eles têm uma expectativa muito grande pela fama da cooperativa, ou por aquilo que a cooperativa já mostra de resultados, que eles têm conhecimento através de colegas que são cooperados, de amigos, parentes em outras regiões. Então, a gente nota que as pessoas vêm para a reunião com uma certa desconfiança, que é o natural. Por quê? Porque a região foi uma região que sofreu muito com problemas com outras cooperativas que aqui estiveram, problemas com outras cerealistas que aqui estiveram, e que acabou gerando prejuízos, gerando dificuldades para eles. Então, realmente, eles vêm querendo conhecer, eles vêm querendo ver o que nós apresentamos de diferente. E o que a gente observa é que o fato de vir, né, desde o fundador, o Dr. Haroldo faz questão de vir aqui para dar sua mensagem, e também os diretores, eles conseguem perceber que a cooperativa tem uma preocupação diferente em se aproximar do produtor, coisa que não era comum para eles. Então, é algo diferente que está vindo e eles estão percebendo isso já nesse pouco tempo que nós estamos aqui.
7: Presidente, é o que lhe pareceu até agora que a avaliação preliminar da chegada da Coamo nessas regiões norte e norte pioneiro?
6: Ah, é fantástico, né? Na verdade, um pouco até acima do que a gente esperava de início, porque nós já tivemos a participação em especial no milho segunda safra, apesar de que muitas unidades, a exemplo aqui de Sertanópolis, que nós estamos, nós chegamos, a safra já estava andando, e mesmo assim tivemos um grande volume de recebimento de grãos. E os produtores realmente querendo participar. O que eu tenho ouvido é que eles só não entregaram mais porque as condições operacionais não permitiam, que eles queriam trabalhar mais com a cooperativa. Então isso tudo nós vamos capitalizar, vamos trazer para dentro da cooperativa, transformar isso em investimentos, transformar isso em qualidade de serviço, transformar isso naquilo que a gente quer que eles realmente entendam da cooperativa, que é alguém que veio para ajudá-los a se desenvolver, ajudá-los a viver da sua atividade cada vez mais, e que a cooperativa é um porto seguro também para eles, a exemplo do que é em todas as regiões onde nós atuamos.
2: Fechando nosso resumo de notícias, nós trazemos um relato bem sucedido da adoção de tecnologia no campo. Há 2 anos, o cooperado José Geraldo Rodrigues Lima, de Engenheiro Beltrão, iniciou um trabalho de agricultura de precisão em parte de suas lavouras. A proposta era muito simples: conhecer melhor as características do solo e direcionar os investimentos de correção exatamente onde eles eram necessários. Depois das primeiras intervenções e dos resultados observados a campo, uma nova etapa de análise está sendo realizada para avaliar a evolução das áreas e definir os próximos passos do manejo. O repórter Antônio Márcio foi até a propriedade do cooperado, que conta como a tecnologia vem auxiliando na tomada de decisões e quais benefícios já podem ser percebidos dentro da propriedade.
8: Apesar das condições climáticas aqui não estar ajudando muito, a gente já teve aqui um resultado diferenciado nessa área aqui, que o milho, além de ter uma escassez hídrica muito grande que foi aqui, todo mundo da região aqui percebeu, ainda tivemos uma produção boa até significativamente, porque produziu até bem o milho agora. A gente já está vendo que está tendo resultado.
9: Qual que foi essa produtividade?
8: Foi 250 sacos por alqueires.
9: Isso mesmo com todas as questões climáticas que o senhor falou.
8: Sim, teve uma escassez hídrica aqui muito grande.
9: O que o senhor espera agora com esse novo, nova coleta, com essa nova análise?
8: Tentar poder ver se com o que foi feito em 2024 se deu uma melhorada e ver o que está precisando agora para a gente estar corrigindo corretamente.
9: Depois, com esses dados na mão, como é que o senhor faz? O que o senhor utiliza? Como é que o senhor faz depois da correção?
8: Então, aí o Bruno estando fazendo a correção com o carrinho aí, fazendo as coletas da terra, aí a gente vai passar para o nosso agrônomo, lá para o Vitor, e ele vai indicar para a gente o que vai ser melhor, se é calcário, gesso, e aí a gente vai estar fazendo a correção conforme a recomendação do agrônomo.
9: Agricultura de precisão, esse trabalho no solo, ele influencia duas fontes, né? Duas partes. Uma, melhorar a produtividade, e outra, diminuir também o custo, né? Aí acaba fazendo a correção de uma maneira mais assertiva, né?
8: Isso. De primeiro, a gente não tinha esses recursos. A gente jogava aí um tanto de calcário aí por alqueire, aí, que talvez não era o suficiente, ou talvez era a mais do que precisava. Agora, com essa tecnologia aí, a gente vai procurar acertar o alvo de maneira que fique um custo um pouco mais barato ou significativo e corrigir a terra da maneira certa, onde está precisando.
2: Você acabou de ouvir aqui com a gente um resumo com as principais notícias veiculadas pelo Informativo Coamo na última semana. Você pode ouvir cada uma dessas entrevistas novamente e na íntegra a hora que quiser. Para isso, basta acessar a página do Informativo Coamo em nosso site, ou então pesquisar pelo programa nas principais plataformas de áudio.
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2: Desta maneira, nós vamos chegando ao final de mais uma edição do Informativo Coamo. Muito obrigado a todos que nos acompanharam aqui no rádio ao longo de toda essa semana. Na próxima segunda-feira, nós estamos de volta, trazendo para você novas informações, entrevistas e notícias que movimentam o campo, cooperativismo e o dia a dia da Coamo. A todos os nossos ouvintes, eu desejo um excelente final de semana e lhes encontro novamente na próxima segunda-feira com uma nova edição do programa da Família Rural e Cooperativista. Um forte abraço a todos e até lá!
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6: Once de la mañana con 23 minutos en todo el país. Seguimos en Interurbano con tu participación. Escuchamos un próximo audio. Adelante.
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0: Estamos de vuelta. 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
1: Hoje vamos falar de uma cantora com uma voz incrível, potente, com milhões de discos vendidos, mas que faliu duas vezes. É isso aí, meus amigos. Hoje vamos falar da belíssima Toni Braxton. Nascida nos Estados Unidos em 1967, Toni era filha de uma cantora de ópera e foi na igreja que ela aprimorou o vocal cantando em corais. O primeiro contrato da cantora junto com as irmãs foi na Arista Records em 1989, não era nem nascido ainda. E só em 1990 que lançaram seu primeiro single, mas foi um fracasso, o que levou a Arista Records a dispensar as irmãs. Mesmo com o fracasso da música Good Life, ela acabou chamando a atenção de ninguém menos que Babyface e Elia Reid, que estavam se unindo para criar uma nova gravadora, a LaFace Records. Nisso, convidaram as irmãs para uma audição e adoraram. Mas eles só queriam a Toni, deixando as irmãs de fora e armando uma enorme confusão na família Braxton. Depois de gravar dois singles para o filme Um Príncipe em Nova York, Toni lança seu primeiro álbum somente em 1993. Ela era mimada pela gravadora com hotéis de luxos, roupas caras e maquiagens que ela achava que estava no contrato, já que foi isso que passaram para ela. Só que não. Toni ganhava 30 centavos de dólares por cada disco vendido. Isso a deixou com uma dívida de mais de 40 milhões de dólares, pois foram descontados do seu salário todos esses mimos que a gravadora falava que estavam contidos no mesmo contrato. Isso foi parar nos tribunais, lógico, e LaFace rompeu o contrato com a Toni, refazendo um novo no dia seguinte, garantindo a ela 22 milhões de dólares e uma participação mais justa nas vendas. Com isso, ela conseguiu recuperar tudo o que havia perdido. Com a carreira estável e sucessos por toda a parte, ela resolveu fazer uma residência em Las Vegas, sendo a primeira cantora negra a fazer isso, seguindo os passos da Celine Dion. Ela acertou o contrato e produziu o show do seu próprio dinheiro. Foi um sucesso total. Só que ela tinha lúpus, uma doença autoimune, que a fez desmaiar em um dos shows, obrigando-a a cancelar a turnê, o que gerou um enorme prejuízo, fazendo com que ela decretasse falência pela segunda vez, perdendo tudo novamente, até o marido. Ela pensou em parar de cantar, mas aí apareceu Babyface novamente em sua vida. Ela lançou mais um disco, escreveu um livro, fez filmes e, lógico, recuperou a saúde financeira. Tendo vendido mais de 40 milhões de álbuns, ela continua fazendo sucesso até hoje. Então vamos ouvir um dos sucessos da Toni Braxton aqui na 100, Unbreak My Heart.

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2: Hoje é dia de falar de uma das músicas mais proibidas da história, Ring My Bell. Isso mesmo, o maior sucesso da Anita Ward. Escrito por Frederick Knight, ela foi originalmente composta para uma cantora de 11 anos. Era uma música inocente, falando de garotos ligando para alguém. Mas ao ser tocada nas rádios, ela não parecia tão inocente assim, e sim muito mais provocativa para a época. O que fez com que algumas rádios torcessem o nariz. Mas a polêmica só serviu para alavancar ainda mais a música, que foi ao topo das paradas com aquele refrão chiclete que todo mundo sabia cantar. Resultado, fez um enorme sucesso, fazendo com que até hoje apareçam remixes e samples dessa música em muitos hits de sucesso. Então, é hora de matar saudades da época em que as pessoas ligavam pra gente e não mandavam mensagens de texto como hoje. Hora de ouvir Ring My Bell aqui na 100.

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2: Você com certeza já ouviu falar do Bad Boy Blues, não é? Então, chegou a hora de falar um pouco deles aqui na 100. O Bad Boy Blues foi formado em 1984 pelo produtor Tony Hendrick e sua esposa Karen. O mesmo que produziu London Beat e Hathaway. Ou seja, o cara já tinha um currículo vasto de sucesso nas costas. Tinha know-how. O grupo foi formado na Alemanha, mas era multinacional. A formação original tinha o jamaicano Supatik, o americano Andrew Thomas e o britânico John. Uma mistureba de cultura. O grupo teve vários integrantes diferentes durante toda a sua existência. E o primeiro single só foi lançado em 85 e chamava L-O-V-E In My Car. Mas o maior sucesso mesmo vem logo após, chamado Your Woman, que estourou em vários países. E a partir disso, Bad Boy Blues se tornou conhecido no leste europeu e na África do Sul, com grandes vendas também na Rússia e Ucrânia. Mas apesar de todo o sucesso, o grupo nunca entrou nas paradas dos Estados Unidos. Até 2003, o trio havia lançado vários álbuns, muitos com destaques e outros sem. Então, vamos ouvir o primeiro sucesso do Bad Boy Blues aqui na 100, Your Woman.

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